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1: No, no, que Haaland se siente y que venga Boder a tocar el bombo. Por favor.
0: 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A ver, Haaland, el que toma esta especie, no quiero decirle bombo, porque probablemente no es un bombo.
1: ¿Qué? ¿Tambor? ¿Un tambor?
0: ¿Un tambor? ¿Qué quiero decir un tambor? Es un bombo, me dice Maxi Videla, que ya está acá. Es un bombo.
2: ¿Sí?
0: Bueno, digan entonces un bombo. Pero mira, escuchamos a Marquinhos. Mientras escuchamos también la remada vikinga. A ver, Marquinhos.
3: Pela experiencia que a gente tem, a gente sabe que esses jogos são muito difíceis. Qualquer bola ela é decisiva. E hoje a seleção da Noruega, acho que conseguiram ser eficazes nas bolas que eles tiveram. A gente pecou muito nas chances que a gente teve. Tivemos pênalti, tivemos algumas outras chances. Eu acho que a Copa do Mundo, quem erra menos acaba conseguindo se passar para a próxima fase, consagrar vitorioso. Eu acho que assumir a culpa, né? Eu como capitão, os jogadores mais velhos, temos que assumir essa culpa aí para que as próximas gerações possam ter tranquilidade para trabalhar. É um ciclo que vai começar a partir de agora, né? Não sabemos o que vai acontecer. Mas creio eu que a gente pede para que tenham paciência com os mais jovens, apoiem bastante desde já. Acho que a gente não pode simplesmente chegar na Copa do Mundo, né, como o ciclo que foi, e querer tanto. Acho que a gente entregou bastante, pecamos nas coisas que tínhamos que ser eficaz. O futebol hoje ele é muito equilibrado, ele é muito nivelado. Agora é aprender com a lição, pedir desculpa ao povo brasileiro. A todos que vieram aqui e presenciaram isso, acho que aprender com os erros e para quem ficar, para as próximas gerações, eu peço para que o povo apoie desde já. São 4 anos que eles possam trabalhar para conseguir coisas grandes na próxima Copa.
0: Aí está a palavra de Marquinhos.
4: Al director de la transmisión televisía, que hay que mandar los recursos.
0: Ya fue despedido, ¿no?
4: Ahora sí, ahí lo revivieron.
0: Están repitiendo la remada vikinga que no mostraron para entrevistar a Marquinhos. Ahí está, a ver.